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0: da Mix. Mix 10:38, Matchbox 20, Push aqui no baú da Mix. 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

0: que participou, agora a gente vai liberar pra você aquele fone de ouvido Aiva. E quem tá levando esse fone é a Maria Barbosa, final do fone 2867. Aí, Maria, parabéns. Aguarde que a equipe da Mix vai entrar em contato com você, tá bom? Acabou aqui, ó.
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0: Mix 11:05, excelente fim de noite pra você. De segunda-feira, estamos de volta aqui na Mix e a partir de agora tem um mix acústico pra você relaxar no seu fim de noite de segunda-feira. Vamos lá, Skank pra começar.
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Mix 11:21, James Arthur Naked fechando o Mix Acústico de hoje. 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
0: Mix meia-noite dois, se liga que tá começando mais um no break. Aqui não tem pausa, não tem respiro, é hit atrás de hit do jeito que você.

0: horas de música direto, essa avalanche de músicas pra você curtir na sua madrugada já de terça-feira aqui pela Mix. 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

0: I Don't Care, No Break rolando na sua madrugada de terça-feira. São 2 horas de música sem parar e acabamos de entrar na última hora. Vamos tocar pra você ainda Justin Bieber, Dido, Coldplay e agora tem Radiohead.
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1: 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Então continua por aí curtindo. 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

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Mix, essa é a hora em que a gente dá um plus na programação. É o Super Mix trazendo muita música legal. Essa edição acabou, mas fica ligado, fica ligada que a qualquer momento estamos de volta.

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0: peças foram 3 das mais pedidas por você em 2007. 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
0: Mix, seja bem-vindo, seja bem-vinda ao Mix Acústico. E agora, o nosso programa chega para dar aquele toque suave e positivo para sua manhã. São as versões acústicas para você começar o dia com a energia lá em cima. Vamos nessa?
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0: 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O Mix Acústico termina aqui, mas o seu dia só tá começando. Que tal seguir a programação e continuar com a gente? A energia positiva da Rádio Mix vai te acompanhar em cada momento. Bom dia e até a próxima edição.
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0: seriado da Netflix. Assim, geralmente numa série sul-coreana você tem um casal de protagonistas que são opostos e tal, mas aqui levaram isso muito a sério. Porque eu nunca vi um homem e uma mulher com personalidades tão diferentes. Ela é apresentadora famosa e vende produtos na TV, alegre, mas que tem uma vida solitária e um passado polêmico. E ele é um fazendeiro mal-humorado, sempre de cara fechada e mesmo de má vontade, ajuda as pessoas da comunidade onde vive. O caminho dos dois se cruza por causa do trabalho dela. E ao invés de rolar um clima, vira uma guerra. E um se torna inimigo do outro em cenas engraçadas, sim. Mas ao mesmo tempo você pensa, eles nunca vão ficar juntos. E ainda tem um outro cara interessado nela. Os episódios são longos e às vezes dá uma enroladinha. Nada que atrapalhe, mas é bom avisar. Mas olha, é um baita dorama gostoso de assistir. Bonito, apaixonante, divertido. Mas tem também aqueles socos no estômago que vão te deixar mal, mas é tudo bem equilibrado. A série O Amor Não Está Esgotado tem episódio novo toda quarta e quinta na Netflix. Me segue no Instagram para mais, @DiegoBaroneNoir, e lá tem o link do canal Kryptonita no YouTube, onde eu apresento vários conteúdos desse universo.
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0: Mix agora 7 em ponto, tá aí a Rata, hein, Cauê? 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

0: tá certo? Tem mais nostalgia pra gente nesta manhã de terça-feira, 5 de maio, aqui na Mix. Continue aí na sintonia.
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2: Pergunta do Kaique, de São Paulo. A minha namorada quer que a gente só vá em restaurante caro e compre roupa de marca pra postar no Instagram. Eu ganho 3.000 e não tô aguentando o ritmo, não. Como falar de dinheiro sem ela achar que eu sou um fracassado?
3: Kaique, antes de te responder, eu preciso eu te fazer uma pergunta. A sua namorada sabe que você ganha 3.000 por mês? Ou ela acha que você ganha bem mais que isso? A resposta muda todo o jogo, porque se você é o tipo de cara que ganha pouco, mas finge que é rico, sua namorada pode achar que você tem dinheiro pra caramba e por isso ela fica querendo gastar. Mas se a sua namorada sabe que você ganha só 3.000 e ainda assim quer gastar com coisa cara, aí é ela que tá sendo sem noção. Então, de uma forma ou de outra, a gente entra num dos assuntos mais importantes de um relacionamento, que é a clareza e a transparência na comunicação, tá? Tem pesquisa hoje que fala que a maior causa de divórcio são os problemas de comunicação entre o casal e a segunda maior causa são os desentendimentos financeiros. Então, se você realmente vê futuro nesse teu namoro, vocês precisam alinhar esses dois pontos, tanto a comunicação quanto a organização financeira, tá? Estuda sobre isso para você poder ajudar a sua namorada a entender sobre planejamento, organização financeira. Se vocês veem um futuro brilhante pela frente, já começa a se organizar agora para os planos futuros, mas tudo tem que ser alinhado na comunicação, principalmente se vocês querem viver por muitos anos juntos.
4: Se você tiver alguma dúvida, manda uma mensagem pra gente no WhatsApp da Mix, 11 98340 8000, e me segue nas redes sociais Primo Pobre no YouTube e arroba Eduardo Feldberg no Instagram.
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7: 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Bom dia, excelente terça-feira pra você que tá ligado aqui na Mix. Atenção com a rodovia Ayrton Senna, que pra São Paulo tem acidente na altura do quilômetro 22, ocupando a faixa da direita e o acostamento e congestionamento desde o 26. Pela Dutra, as dificuldades nas duas pistas do 227 até a Tietê. 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

0: da Mix. Mix agora 20 para as 8, ao som do Guns N' Roses, Since I Don't Have You, dentro do nosso baú da Mix, que volta já já com mais clássicas para você nesta manhã de terça-feira. Então continue aí, ligado e ligada na Rádio Mix em 106.3. Fica aí.
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2: Sou eu, Diego Baroni, o cara das dicas de filmes e séries aqui da Rádio Mix, e agora vou recomendar o dorama do momento chamado O Amor Não Está Esgotado, da Netflix. Assim, geralmente numa série sul-coreana você tem um casal de protagonistas que são opostos e tal, mas aqui levaram isso muito a sério, porque eu nunca vi um homem ou uma mulher com personalidades tão diferentes. Ela é apresentadora famosa e vende produtos na TV, alegre, mas que tem uma vida solitária e um passado polêmico. E ele é um fazendeiro, mal-humorado, sempre de cara fechada e, mesmo de má vontade, ajuda as pessoas da comunidade onde vive. O caminho dos dois se cruza por causa do trabalho dela. E ao invés de rolar um clima, vira uma guerra. E um se torna inimigo do outro em cenas engraçadas, sim. Mas ao mesmo tempo você pensa, eles nunca vão ficar juntos. E ainda tem um outro cara em

0: interessado nela. Os episódios são longos e às vezes dá uma enroladinha. Nada que atrapalhe, mas é bom avisar. Mas olha, é um baita dorama gostoso de assistir. Bonito, apaixonante, divertido. Mas tem também aqueles socos no estômago que vão te deixar mal, mas é tudo bem equilibrado. A série O Amor Não Está Esgotado tem episódio novo toda quarta e quinta na Netflix. Me segue no Instagram para mais. @DiegoBaroneNoir. E lá tem o link do canal Kryptonita no YouTube, onde eu apresento vários conteúdos desse universo.
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12: Você que tá saindo da Zona Leste pro centro pela radial já encontra problemas na altura da Jacopêssego, na passagem pela estação Artur Alvim, da Praça de Vinolândia até o Carrão, na altura do Pires do Rio e do viaduto Guadalajara até o acesso à ligação. Então a partir da Penha, Celso Garcia tá melhor, tem parada na Salim e da João Boêmer ao viaduto do gasômetro. 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

0: Mix agora 8:01, fechando mais uma edição do Baú da Mix com o som dela, Madonna, La Isla Bonita. Essa edição aqui acabou.
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Bom dia, galera da Mix. Aqui é o Guilherme, de Curitiba. Queria pedir a música do 50 Cent, da Club, pra fortalecer nesse cardiozinho aqui. Forte abraço pra geral. 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

0: gente continua com o Pede no Zap. Quer pedir a sua música? 983-408-1000, grava seu áudio e manda pra gente.
1: Bom dia, Mix. Aqui é o Rodrigo de Gravataí. Gostaria de ouvir Coldplay, Viva La Vida. Um abraço.

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1: Mix agora 8:14, tá aí Tele Swims, Lose Control, pra gente continuar com o nosso pede no zap. É só você aguardar mais um pouquinho. Enquanto isso, manda a sua inscrição no 983-408-1000. Grava seu áudio, manda pra cá que já já a gente toca a música pra você. Fica aí na sintonia da Mix.
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2: E o México vai fazer história, viu? Será o primeiro país a sediar 3 Copas do Mundo: 1970, 1986 e agora em 2026. Bom, e claro que o lendário Estádio Azteca.

0: desfile de lendas como Pelé e também Diego Maradona. Agora, em 2026, o Azteca vai receber os craques da atualidade.
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5: Avenida Aricanduva para Marginal do Rio Tietê tem problemas do Parque do Carmo até o shopping no cruzamento com a Itaquera e da Sebastião de Andrade pelas duas pistas até o viaduto Engenheiro Alberto Badra. Então, a partir de São Mateus para Radial, bem melhor. Rio das Pedras, 19 de janeiro, Conselheiro Carrão. 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
1: De volta com o Pede no Zap, atendendo seu áudio no 983-408-1000.
7: Bom dia, Rádio Mix FM. É o Cadu de Atibaia. Pra gente começar a semana aí tudo numa boa, gostaria de curtir Duran Duran, Come On Down. Ofereço pra todos os ouvintes da Rádio Mix FM. Forte abraço. Valeu.
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1: Mix agora 8h39, tá aí o Detonautas, Rádio Love Nacional. Já já a gente volta com mais Pede no Zap aqui na Mix.
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3: O corredor norte-sul para a Zona Norte vai mal da Vicente Hall até o Parque Ibirapuera e da Pinacoteca Marginal do Rio Tietê até o Parque Prefira Vereador José Diniz Ibirapuera ou Jabaquara Domingos de Moraes e Vergueiro até o centro. 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

0: afim de pedir aquela música hoje? Aquela que vai fazer a trilha sonora da sua terça-feira? Então manda pra gente lá no WhatsApp 983-408-1000.
1: Aqui é Cristiane Justino, de Vila Nova Cachoeirinha. Queria pedir a música do Bob Sinclair, Hold On. Obrigado.

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1: Mix agora 9 em ponto e fechando mais uma edição do Pede no Zap, hoje com o som do nosso Luiz Capaldi, Summer You Love It. A gente fica por aqui com essa edição do Pede no Zap, tá de volta hoje ainda, tá? Você pode mandar já seu áudio, já se preparando aí no 983 408 mil, a música que você vai pedir, manda lá pra gente.
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0: Mix agora 9:14, é uma neva na programação Saudades do Tempo.
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0: Mix agora 9:27, tá aí o som do Bruno Mars, Adjust Me Night. Já já, a gente confere mais músicas aqui na Rádio Mix, continue aí na sintonia.
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0: joga há alguns anos no Bayern de Munique. Mas cá entre nós, não dá pra dizer que o Canadá é favorito. Podemos dizer que dentre os países sede, no caso Estados Unidos e México, o Canadá é aquele com menos expectativas nessa Copa do Mundo.
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6: 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O caminho aqui para São Paulo tá melhor pelo Imigrantes do que pela Anchieta. Imigrantes tem parada do 16 ao 15 no corredor ABD e do 11 Abraão de Moraes. Já Anchieta para São Paulo tem problemas em São Bernardo do Campo do 20 ao 17 e do 14 ao trecho urbano. 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

0: Mix agora 9:41. Coldplay Feels Like I'm Falling in Love. Já já tem mais músicas pra você. Continue aí na sintonia.
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4: O caminho pela marginal do Rio Pinheiro, sentido Castelo Branco, tá muito difícil. Congestionado a partir do final da Miguel Yunis e até a altura da Cidade Jardim nas duas pistas. Então, a partir da João Dias, dá para pegar o corredor paralelo. 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

0: 8:18, fechando esse bloco com esse som do Alok e o Bruno Martini, Hear Me Now. Então me escuta agora, eu vou rapidinho, vou pegar um café pra gente começar nossa manhã com tudo e tô voltando com muita saudade no baú da Mix Express. Você vem comigo, né?
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14: Rodovia dos Imigrantes já livra aqui no sentido da cidade de São Paulo e pela Anchieta. O caminho tá um pouco mais difícil em São Bernardo do Campo. Campo do 18 até o 16 e do 13 ao trecho urbano, pro litoral, Imigrantes e Anchieta estão livres. 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

0: 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Mix 10 e 12, vamos junto. Ó, meu café tá aqui, eu tenho muita música boa. E como é que tá aí? Você tá no trânsito? Tá no trabalho? Bom, onde você estiver, segura, que essa aqui é de 1997. Eu tô falando de uma canção do Robin Williams, Angels. Gente, aliás, uma das canções mais emocionantes do cara, né? E a música, ela fala sobre buscar conforto e proteção naqueles momentos de fragilidade. E a figura do anjo, né? Angel, no caso, representa aquele amparo invisível, né? Que aparece quando tudo parece difícil, seja espiritual ou a lembrança de alguém querido, assim, que de repente já não tá mais com a gente. E olha só, com versos que transmitem cuidado, esperança e a certeza de que a vida não vai me quebrar, Angels virou o quê? Um verdadeiro acolhimento pra quem precisa de força em tempos complicados. Então vamos fazer o seguinte, se tá difícil do lado daí, vai melhorar agora, ó, respira.
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0: pra onde? Pra 2016. Você lembra o que você tava fazendo lá?
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0: Mix, faltando 20 para meio-dia, The Weeknd, Can't Feel My Face, só sonzeira aqui na nossa programação, mas temos conteúdo e conteúdo bom. Ô Primo Pobre, qual a dica de hoje, vai?
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2: Pergunta da Letícia, de São Paulo. Minha mãe compra título de capitalização há 10 anos porque diz que rende e ainda pode sortear 1 milhão. Eu fui fazer as contas e ela tem menos dinheiro do que colocou. Como explico para ela que isso não é investimento?
3: Letícia, você tá certa. Título de capitalização não é investimento, tá? É um produto que mistura economia planejada com sorteio. A maioria desses títulos rende menos que a poupança e, em muito caso, pode devolver um valor menor do que o que você colocou se você resgatar antes do final do prazo. Mas não bota culpa na sua mãe, tá? Principalmente o pessoal mais velho, que não tinha acesso à internet lá atrás, acabava caindo no papo do gerente do banco, que muitas vezes oferece porcaria pra ele ganhar comissão. E no título de capitalização, o banco tenta seduzir a pessoa com um monte de sorteio de TV, geladeira, moto. Mas a verdade é que esses produtos são comprados com o dinheiro da taxa dos próprios participantes. Por isso que é tão ruim, né? Como é um negócio tradicional pros mais antigos, você vai ter que ir com calma e mostrar na ponta do lápis como outros investimentos rendem muito mais que isso. Mostra pra sua mãe que o título de capitalização rende pouco pra caramba e que o banco usa aqueles sorteios pra tentar seduzir as pessoas, né? Hoje, uma caixinha, cofrinha, até a poupança mesmo, tem uma rentabilidade bem melhor e vão enriquecer sua mãe bem mais rápido. Só que o ideal é você sentar com calma e mostrar pra ela os cálculos pra ela entender melhor, tá?
4: Se você tiver alguma dúvida, manda uma mensagem pra gente no WhatsApp da Mix, 11 98340 8000. E me segue nas redes sociais, Primo Pobre no YouTube e arroba Eduardo Feldberg no Instagram.
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1: Com 48 seleções, a Copa do Mundo fica mais democrática e também mais imprevisível, né? Mais países participando significa mais histórias, mais zebras e também mais emoção. É isso porque aquele jogo tranquilo pode não ser tão tranquilo assim. Sempre acaba rolando alguma novidade, alguma surpresa. E cá entre nós, depois da campanha de Marrocos na Copa passada, alguém ainda arrisca dizer qual será a novidade dessa vez? Bom, não sendo Marrocos novamente, tá bom, né? Isso porque Marrocos tá no grupo da seleção brasileira. Ô, Marrocos, nada de aprontar, hein?
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5: 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Que tal preparar um café da manhã facinho, mas cheio de amor? 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

0: Mix 1 e 13, que saudade, né? Saudosa Cássia Eller com o All Star. E vamos aproveitar então esse clima saudoso e voltar com as mais pedidas da história da Mix. Daqui a pouquinho, a gente vai lá pra 2000.
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0: O Dia das Mães está chegando e você, pra variar, deixou pra última hora de novo.

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peças foram três das mais pedidas por você no ano 2000. A qualquer momento tem mais. 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

0: são 2:13. Calvin Harris, Blame.
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2: E a Copa do Mundo desse ano tá chegando e promete ser simplesmente gigante. Isso porque pela primeira vez teremos 48 seleções na disputa. Você lembra que antes eram 32, né? Bom, claro que isso aumenta o número de jogos, mas aumenta também a emoção. Ah, e tem mais um detalhe, pela primeira vez na história a sede será tripla. Estados Unidos, Canadá e também México recebendo os jogos do Mundial. É, uma Copa espalhada pela América do Norte. Olha, já dá até pra imaginar como é que vai ser o clima da festa do futebol.
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0: faltando 15 pras 3. Você curtiu mais um sonsaço aqui, o James Arthur com Naked. Já já estamos de volta com mais música, segura aí.
1: Pergunte ao primo pobre. Pergunta do Zé Carlos de Teresina. A minha filha vai fazer um ano. Minha esposa quer pegar um empréstimo de 8 mil reais pra fazer uma festa de princesa. Eu acho loucura. Prefiro botar no tesouro pra ela ter no futuro. Como convenço minha mulher sem parecer pão duro?
2: Zé, esse tipo de situação é complicada. Primeiro porque a gente pode ter dois perfis aqui. Talvez sua esposa tá pendendo mais pro lado emocional da coisa, enquanto você tá tentando ser mais racional. E o desafio é justamente conseguir equilibrar essas duas coisas. Sua esposa tá disposta a se endividar? Porque isso

0: Não vai ser só uma festa. Pra ela vai ser um momento marcante, uma memória inesquecível. E pra você, vai ser uma festinha que vai durar 4 horas, mas a dívida vai ficar por meses. Então o ideal é pensar, como a gente pode fazer uma coisa legal sem lascar o futuro da nossa família? Fazer uma dívida de 8 mil pra uma festinha é muito dinheiro. Mas só pensar no futuro sem aproveitar o presente também é ruim. Então tenta ser um marido sábio e propõe um meio termo. Uma festa mais barata, num lugar mais barato. Não adianta querer fazer o que os ricos fazem, mas depois se lascar por 12 meses, né? Tenta fazer um negócio legal, especial, bem decorado, mas talvez num salão de festa do prédio de algum conhecido. Fazer alguma coisa que fique dentro de um orçamento saudável. E independente de quanto vocês forem gastar, tenta gerar esse dinheiro, Zé, por meio de uma renda extra, em vez de simplesmente fazer empréstimo e contrair dívida. Sua esposa tem razão e você também tem razão. Só precisa agora equilibrar isso, porque só pensar no presente ou só pensar no futuro nunca é o melhor caminho.
1: Se você tiver alguma dúvida, manda uma mensagem pra gente no WhatsApp da Mix, 11 98340 8000, e me segue nas redes sociais, Primo Pobre no YouTube e @ Eduardo Feldberg no Instagram.
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0: Mixão 3 e 13. Você curtiu o som do Bob Marley? Is This Love, o rei do reggae, aqui na programação da Mix. Abre intervalo pra gente saber as promoções que estão rolando por aqui, que aliás estão demais. E já já estamos de volta aqui na Mix. Não sai daí, não.
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0: 1996 com Garota Nacional. A gente volta já depois do intervalo. Agora se liga nessa promoção das mães aqui, ó.
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0: faltando 13 para as 4, esse é o Bon Jovi. Misunderstood, rápido intervalo. Vamos saber das promoções que estão rolando na Mix e a Copa do Mundo que tá quase aí, ó, batendo na porta.
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2: E a Copa de 2026 deve marcar o último grande encontro de duas lendas: Lionel Messi e Cristiano Ronaldo. Os dois, que dominaram o futebol mundial por mais de uma década, seguem sendo referências. Mas por enquanto, em termos de Copa, o Messi leva vantagem. Afinal, ele foi campeão na última, lembra? Já o Cristiano Ronaldo ainda não ergueu o caneco da FIFA. Mas você sabe que o português é persistente e não tá nem um pouco a fim de abandonar o futebol sem esse título. Mas aí eu deixo a pergunta: quem leva essa? Lionel Messi ou Cristiano Ronaldo? Olha, eu como bom brasileiro, acho que nenhum dos dois. Fala aí.
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0: Mix 4:15, Lagoon, a cidade.
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2: Diego Barone indicando agora pra você a série animada Invencível do Prime Video, que ganhou a sua 4ª temporada. É um desenho adulto baseado nos quadrinhos do mesmo criador de The Walking Dead, tá? Que conta a história de Mark, filho do super-herói mais poderoso da Terra, o Omni-Man. Aos 17 anos, seus poderes se manifestam e ele resolve se tornar um herói também, mas acaba descobrindo que seu pai é um alienígena infiltrado em nosso planeta com a missão de conquistar. E aí acontece o inevitável confronto de pai contra filho numa primeira temporada ótima que choca você logo no primeiro episódio. A segunda temporada, apesar de um pouco mais lenta, tem uma narrativa melhor, falando de trauma e amadurecimento. Agora, a terceira é o ápice, principalmente por causa da invasão alienígena e da introdução de um vilão impactante que deixa tudo muito intenso. É uma animação pesada, tanto nos temas quanto no que eles chamam de violência gráfica. Um pouco exagerado, talvez, mas como o objetivo é desconstruir o tema super-herói e humanizar com realismo, então até que faz sentido. E o traço da animação tem aquele gostinho de desenho clássico, sabe? Essa nova temporada começou com tudo e mostra o Mark tentando seguir em frente depois de tantas tragédias na sua vida, a relação dele com o irmão e com a namorada, os dois poderosos também, e ele já começa tomando decisões erradas. A série Invencível é do Prime Video. Me segue no Instagram para mais, @ Diego Barone no ar, e lá tem o link do canal Kryptonita no YouTube, onde eu apresento vários conteúdos desse universo.
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5: 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Marginal Tietê no sentido rodovia Ayrton Senna, com muito congestionamento, principalmente da freguesia do Ó até a chegada à Dutra. Pista local ainda vale a pena, pelo menos até a Casa Verde. Para quem vai no sentido do Cebolão, dificuldades entre o Sambódromo do Anhembi e a Ponte do Piqueri, também insista pela local. 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

0: mais música na Mix, não sai daí não.
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2: Na Zona Sul, muito congestionamento pela Avenida dos Bandeirantes para quem vai no sentido do aeroporto. Tudo travado da Guaraiúva até o corredor Norte-Sul. Jornalista Alberto Marinho é opção, mas tem ali para também nessa direção. Da Ponte Estaiada até o Viaduto do Campo Belo e ali entre a Vicente de Porras e a Washington Luiz, no sentido Marginal Pinheiros Bandeirantes Ruim, da Guaraiúva até o acesso para Marginal. 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

0: são 5:19. Top Mix. Esse aí, ó, é o Bruno Mars, I Just Might, o campeão de hoje. Primeiro lugar na parada da Mix, neste final de tarde de terça-feira no Top Mix, teve BTS, também CPM 22, Taylor Swift e ainda o Harry Styles. Você gostou dessa sequência? Vai ficar melhor ainda com a sua participação. Manda pra cá o nome do artista, do som, o que você gosta de ouvir na playlist da Mix pra rolar na próxima edição do Top Mix, que rola amanhã, porque essa aqui acabou. 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
4: Rebouças congestionada no sentido Marginal Pinheiros desde um pouco depois da Doutora Arnaldo até o acesso para Eusébio Matoso. Vale mais a pena a rua Arthur de Azevedo. Para quem vai em direção à Paulista, problemas da Capitão Prudente até a estação Oscar Freire, Alameda Gabriel Monteiro da Silva ajuda nessa aproximação. 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

0: agora 5h38, são no Counting Crows, Mr. Jones. Rápido intervalo, a gente volta já com mais música.
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2: E se tem alguém pronto pra brilhar nessa Copa, esse alguém é Kylian Mbappé. Olha, o francês chega voando pra 2026, com velocidade absurda e aquele faro de gol. Falando em faro de gol, na última Copa do Mundo ele fez um hat-trick na final. Sim, marcou 3 vezes, mas não ficou com o título. Só por esse motivo dá pra dizer, Mbappé, como dizem, vem com sangue nos olhos e é um fortíssimo candidato a ser um dos melhores dessa Copa.
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9: 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Destaque para Marginal Pinheiros, no sentido do Cebolão, tudo estacionado desde a Ponte Estaiada até a região.

0: do Cebolão, tudo estacionado desde a ponte estaiada até a região do Parque Vila Lobos, um pouco antes da ponte do Jaguaré, devido a registro de ocorrência na via, vai prejudicando demais esse caminho todo. Expresso e lateral com trânsito difícil, vale evitar. Caminho pela Faria Lima, Pedroso de Moraes, Fonseca Rodrigues, Gastão Vidigal é a alternativa. 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

0: faltando 5:56. Esse é o Creed, Don't Stop Dancing. Foi a última dessa hora, daqui a pouquinho, depois do intervalo, tem mix tudo ao vivão pra todo o Brasil, pela Rede Mix de Rádio no YouTube. E também você pode interagir bastante lá no Instagram, arroba Mix Tudo na Mix, com a Giz e o Caco. Não sai daí, não.
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0: Olha, gente, estou de frente com o Caco Grandino. Ah, Caco, toda vez que vai falar alguma coisa de voz, né? Eu tenho que meter uma Marília Gabriela, porque eu acho que é a única personagem que eu consigo imitar e ainda muito mal.
2: Mas você acha que é só você mesmo, Ana?
0: Não.
2: Mas quando baixa aquela vontade de imitar, a gente sempre vai colocar os nossos personagens mais queridos do coração.
0: Os mais queridos. E eu também fico tentando imitar o Silvio Santos, porque assim não dá. Olha, gente, não tem como. Tem algumas imitações que elas grudam na gente, a gente nem precisa ser expert pra fazer. Só que por trás de uma imitação existe um personagem. E muitas vezes esse personagem, pra também ficar popular num país, ele precisa de quê? Caco, de um dublador fazendo a versão do personagem no Brasil, pra gente entender.
2: Exatamente. E inclusive, muito pouca gente sabe, mas os dubladores também são atores, né, Gi?
0: São atores e eles têm que mandar muito, cara.
2: Tem que mandar muito bem, porque ele tem que trazer vida ao personagem em outra língua e ainda assim manter a característica original desse personagem. Só que também tem muita diferença, por exemplo, você pega um personagem falando em inglês e você vai trazer pro português.
0: Verdade.
2: Até o Herman aqui, que é o nosso locutor.
0: Ele fugiu da gente.
2: É, que ele é dublador também.
0: É.
2: Inclusive é aluno do nosso convidado de hoje, que
0: Exatamente.
2: É muito especial. E ele comentou comigo, falou, Caco, não é simplesmente você reproduzir a forma como a pessoa fala, né? O personagem é em outra língua. Porque muitas vezes o ritmo dessa língua é diferente do português. Então você tem que entender, tem
0: adaptar.
2: Que interpretar, adaptar. Então não é um trabalho fácil. E, aliás, tem muita gente, na verdade, muitos personagens que a gente conhece aqui no Brasil só ganharam vida da forma como ganharam por conta de quê? Dos dubladores.
0: Exatamente, cara. É uma profissão muito da hora. Eu acho que uma pessoa que ela consegue imitar e fazer vozes diferentes e trazer emoções diferentes através só de um som, cara, no caso a voz, eu acho isso genial. Então hoje a gente vai receber um baita dublador aqui que a gente ainda não vai revelar quem é ele. Ele tá chegando.
2: Daremos pistas,
0: né? Porém, queremos saber de você. Você aí do outro lado. A primeira coisa que eu quero saber, você consegue imitar algum personagem de desenho, sei lá, de filme, imitar alguém de novela, sei lá. Por quê? Hoje a gente quer saber um personagem que te marcou na sua infância.
2: Total.
0: Né?
2: Olha que legal, você acabou de mandar uma que eu vou mandar um desafio.
0: O quê?
2: Os áudios de hoje.
0: Já pensou?
2: Eu acho que poderia ser. Se você que tá ouvindo a gente no Brasil inteiro sabe imitar algum
0: qualquer
2: personagem,
0: coisa.
2: Qualquer coisa, aquele que marcou a sua infância,
0: você
2: vai mandar o seu áudio pra gente no arroba Mix, tudo na Mix, no arroba giza.on também.
0: Exato.
2: Imitando esse personagem, porque o nosso convidado de hoje, ele não é só um dublador. Ele é o dublador, inclusive é um dos maiores nomes, se não o maior nome da dublagem brasileira. E ele vai julgar você, julgar assim, no bom sentido, né? Vai avaliar a sua interpretação e a sua dublagem.
0: Exatamente. Você vai dublar e o cara vai ouvir e vai mandar talvez um Kamehameha!
2: Ih, mas cara, tem um negócio que eu não esqueci de falar.
0: O quê?
2: Ele tá meio atrasado. Deu um congestionamento lá na fenda do biquíni.
0: Não acredito.
2: E juro, cara, tá passando, mano, um monte de ostra ali na
0: naquele
2: avenida.
0: Naquele momento?
2: É naquele momento. Então, eu acho que ele vai demorar um pouquinho, mas ele vai chegar. Ele tá vindo aí.
0: Ah, Caco, eu imaginava que ele fosse chegar antes, Caco. Tem um spoiler, né?
2: Tem um spoiler, né?
0: Então é isso,
2: eu vou
0: Brasil.
2: Chutar o seu personagem. Não, não vou chutar, deixa pra depois.
0: Você não pode chutar o meu personagem.
2: Não, não vou chutar, pelo amor de Deus. Eu ia elogiar o seu personagem. Nunca agrediria o seu personagem.
0: Então tá bom, galera. Hoje vamos falar, então, da nossa infância. A gente quer saber qual personagem infantil mais marcou a sua infância. Tem algum desenho que você assiste até hoje por conta de tal personagem? Pode falar do seu personagem? E se você souber imitar o seu personagem, também manda no arroba Mix Tudo na Mix, que esse é o nosso canal, é o nosso Instagram. Lá a gente pega os áudios e a gente traz aqui pro programa. E você pode mandar no meu também e já me seguir. Siga essa apresentadora que imita muito bem a Marília Gabriela. Eu tô pedindo pra você me seguir no arroba giza.on, giza.on. A única Giza online no Instagram sou eu, tá?
2: Tá bom.
0: Põe lá, se você colocar giza.on, sou eu.
2: É você.
0: Não tem outra, cara.
2: Não tem outra. Então, ó, vai colando aqui com a gente, porque inclusive a rapaziada já tá colando com a gente também aqui na live. Se você tá de bobeira aí, tá com o celular na mão, não tá dirigindo, né? Vale sempre a gente lembrar. Já entra aí no YouTube, digita arroba Rádio Mix FM, se inscreve, ativa a notificação. Aproveita também que vocês estão ligados que o Mix tudo explodiu, cresceu demais.
0: Demais.
2: E agora a gente tem o nosso próprio canal no YouTube e já as nossas lives vão ser transmitidas por lá. Então, já aproveita, se você tá no YouTube, digita aí arroba Mix tudo na Mix. Já dá essa moral também, se inscreve, ativa a notificação e cola com a gente, porque a galera já tá começando a resenhar aqui, enquanto toca a música, enquanto a gente tá no intervalo, aqui a resenha rola solta,
0: já,
2: né?
0: Já o nosso convidado chega, hein? Será que ele vai chegar de navio, de bold? Não sei.
2: Pode ser de submarino, né?
0: Ô, Caco, mas você não passou seu arroba.
2: O meu arroba? É? Mas você que é a figueira de apresentador, que quem sabe imitar alguém, vai lá no arroba Caco Grandino.
0: Começou.
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0: salsicha.
1: Ah, desculpe.
2: A gente vai ficar aqui tentando, arriscando. Vai saber. Aliás, a galera também que manda áudio pode mandar uma avaliação das nossas dublagens.
3: É, que hoje a gente tá falando de dublagem. Tipo, fala aí um personagem de desenho que você imitava quando você era criança e que hoje você vai imitar pra gente. Manda no arroba Mix Tudo na Mix, um personagem que te marcou. E aí chegou um áudio aqui. Aliás, é uma mensagem da Monique, né? Ah. Ela que tá ouvindo aqui, a Monique Cavalcante, ela falou assim que um personagem que marcou muito ela é o Baby da família Dinossauro.
4: Não é, mamãe.
3: Ela sabe imitar.
2: Ela sabe?
3: Mas é como ela mandou aqui no meu, eu vou tentar colocar aqui,
2: não,
3: Caco.
2: Põe logo direto aí no microfone, querido.
3: Eu vou pôr, ó, gente.
2: No rádio, no improviso, isso
3: então,
2: é ao vivo.
3: Então vamos lá, vamos ver se ela imita bem, ó.
4: Não é a mamãe! Não é a mamãe!
3: Meu Olha. Deus, Monique. Vou pôr de novo.
4: Não é a mamãe! Não é a mamãe!
3: Palmas pra ela! Caramba, Monique mandou muito bem, mano.
2: Caiu meu microfone aqui, cara. Olha
3: às
2: que
3: vezes
2: loucura.
3: Ele cai.
2: Ah, não, não cai, não. Não cai nunca.
3: Não é sempre, né?
2: Não é sempre. De vez em quando cai. Baixo.
3: Fala mais
2: é raro,
3: um.
2: Mas acontece.
3: Mais um que você imitava, cara, quando você era criança?
2: Quando eu era criança? É. Ah, cara.
3: Fala aí.
2: Pô,
3: fala aí.
2: Agora você me pegou, cara. É que, na verdade, as imitações que eu faço aqui já são muito conhecidas, né? Que é o Silvio Santos.
3: Ah, mas você falou de desenho aqui. Você lembrou do Salsicha, né?
2: Do Salsicha.
3: A gente falou, é verdade.
2: É que a gente tem que ouvir uma vez pra dar aquela clonada na voz. Sabe quando você bate o ouvido ali, você fala, já dá aquela codificada na garganta, você já manda aquela braba?
3: Ó, tem mais áudio, vou pôr.
2: Vamos nessa.
3: Vou pôr no susto aqui,
2: Bora. Cuidado, hein, cuidado.
5: Oi, Giza. Dani Batista aqui, de Ponta Grossa, Paraná.
3: Fala, Dani.
5: Eu sou tua fã.
3: Ah, linda.
5: Todas as tardes. Meu personagem favorito é o Scooby-Doo, mas eu não sei imitar ele.
3: Como é que é o Scooby-Doo, Caco?
5: Sei mudar a voz e falar de várias formas.
2: Scooby-Doo. Ei, salsicha.
5: Obrigada aí se ele não tem um emprego pra mim. Beijo, Giza.
3: Beijo, meu amor. Essa é a Dani. Ela mandou mensagem aqui no @giza.on. Tô colocando assim mesmo. Modo raiz, porque agora... Peraí, Caco, não. Não vai ser assim que a gente vai apresentar.
2: Não vai ser assim.
3: Peraí, que eu tô preparando, porque aqui no Mix Tudo, cara, isso aqui é o rádio verdadeiro.
2: Isso é o ao vivo. A gente vai fazer.
3: Isso é o ao vivo e eu tô procurando uma coisa aqui.
2: Ah.
3: Porque com essa coisa, Caco, eu não vou nem deixar... Eu não vou apresentar o nosso convidado.
2: Como assim?
3: Nem o Caco vai apresentar o nosso convidado.
2: E o que vai apresentar?
3: Porque o amigo desse cara, ele está nos estúdios hoje. E eu vou chamá-lo. Tananã, com vocês, o amigo do nosso convidado.
6: Oi! Nosso amigo acabou chegando um pouco atrasado, que ele estava preso no encanum, como é que fala mesmo? Congestionamento lá na fenda do biquíni, cara. Mas ele conseguiu chegar.
3: Ah, Caco, você não sabe de nada, Caco. Será que ele tá aqui ou não tá, Caco?
6: Eu tô vendo ele entrar aqui.
3: Caco, a gente é muito ruim.
2: A gente é ruim.
3: Pelo amor de Deus, mas com essa musiquinha...
7: Queimou o hambúrguer de siri.
2: Ah! Ele!
3: Queimamos o hambúrguer de siri. Mas na verdade quem tá aqui é o artista que faz o Bob Esponja. Wendel Bezerra, seja muito, mas muito bem-vindo ao programa.
2: Obrigado, Wendel. Obrigado pela presença.
8: Desculpa pelo atraso.
3: O que aconteceu no fundo do mar? Que você chegou agora?
8: Eu tava gravando no fundo do mar. Eu tava gravando um projeto que eu não posso falar.
3: Pode, ninguém tá ouvindo.
2: A gente é pró-spoiler aqui.
8: Mas a dublagem tá ficando louca, é um projeto que a gente tem 24 horas pra fazer. Entre chegar o vídeo, aí tem que traduzir, decupar, gravar, mixar e devolver. Então tem 24 horas só pra fazer isso. E aí, vai tudo atrasando, vai ficando complicado e eu precisava gravar, porque tem que entregar hoje.
3: Caramba!
8: Meu Deus do céu, eu comecei a gravar com metade do texto, porque o tradutor ainda não tinha terminado. Tem uma loucura.
3: Isso é coisa de bons profissionais, ó.
2: Com certeza. Nossa. Aliás, não bons profissionais, na verdade, um dos melhores, se não o melhor, tá aqui sentado no nosso lado. Tá
3: pra
2: ligado,
3: apresentar,
2: né,
3: pro Brasil todo, o Wendel Bezerra, dublador, você também é ator, obviamente,
8: sim,
3: né? Agora vamos lá. Personagens que você faz, que a galera provavelmente fala, mano, eu não acredito que é ele.
8: É, tem bastante coisa. Tem o Goku, Dragon Ball Z, o Sanji do One Piece, o Pain de Naruto, o Bob Esponja, o Gunter de Kik Butovsk, o Jack Chan das Aventuras de Jack Chan.
3: Não acredito.
2: E tem o Edward também, né?
8: O Robert Pattinson, que eu dublo desde o Crepúsculo até, sei lá, o último filme que acabou de sair no cinema.
2: Você fez ele no Batman também?
8: Sim, sim.
2: E como é que era ali? Você fala, pô, Robert Pattinson, assim, foi uma surpresa todo mundo, né? Sim. Ver ele como Batman. Né? E, aliás, mandou muito bem, foi muito bem elogiado, foi inclusive.
8: Bacana, ele é muito bom ator, né? Muito versátil. Mas, exato, existia ali um hate em cima dele. Porque, poxa, como assim o Batman?
3: Como assim? Ele nem pegava a Kristen Stewart. Eu ficava brava no Crepúsculo. Tem uma cena, galera, do Robert Pattinson lá no Crepúsculo, que ela até chorou. Pensa, ela chorava. Ela só queria uma beijoca. Ela só queria um Fire in the Rubble. E nada do Robert Pattinson.
2: Mas aí a parada, se ela der uma beijoca no vampiro, vai saber o que vai acontecer depois. Ele vai lá já, direto no pescoço da menina, cara.
3: Que delícia.
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1: Mix são 6h22, Maroon 5 com This Love. Hoje a gente quer saber um personagem de desenho, um personagem de filme, um personagem de alguma coisa. Aquele personagem que marcou a tua infância e que você ficava brincando de imitar. Porque hoje a gente tá recebendo um dos maiores dubladores do nosso país, o Wendel Bezerra. Seja muito bem-vindo mais uma vez. Ô, Caco, ele falou alguns personagens, né?
2: Falou alguns personagens. Inclusive, o vampiro, o Robert Pattinson,
1: o
2: Edward.
1: Robert Pattinson. Só que você não sabe.
2: Mandaram
1: aqui pra mim o seguinte. Antes de ir pro intervalo, o Felipe Xavier, ele falou assim, ó. Giza, esse cara é mais conhecido como Goku. Não tem como errar ele. Ele é o Goku. Fala pra ele dar um kamehameha no ar aí, Giza. Aí eu fiquei pensando.
2: Deve ser pouca gente te pedindo isso, né, Wendel?
1: Não, mas aí eu fiquei pensando, Caco. A gente nunca foi pro intervalo com um kamehameha do Goku.
2: Não, mas vocês sabem que é muito perigoso, cara.
1: Por quê?
2: O kamehameha é um poder muito destruidor, cara. Pode acabar com nossos estúdios aqui.
1: Não, mas não. O Wendel jamais vai fazer isso,
3: você
1: né?
3: Com energia com o ki positivo.
2: É, então, então pode ser.
1: O Wendel barra Goku, manda um kamehameha só pra gente pôr um intervalo.
3: Vamos espantar todo e qualquer ki negativo que possa haver aqui nas proximidades da Mix, que isso jamais acontecerá. Kamehameha!
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7: Sistema Anhanguera Bandeirantes com trânsito difícil para quem sai de São Paulo e vai no sentido do interior. Pela Bandeirantes, tudo travado do 21 até o 29 devido a acidente na via. Pela Anhanguera, caminho lento desde o 19 antes do Rodoanel até a chegada ao 36 na aproximação com o Cajamar. 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
1: Do Brasil. Olha, gente, depois de um kamehameha errado, Goku mandando energia energia positiva? Tá na hora da gente mandar energia positiva pra você que é empreendedor, afinal de contas, o Dia das Mães tá chegando e é a hora certa, né, de você aproveitar. A expectativa é alta pra faturar, mas pra isso, cara, e mina, e moça, e dono de empresa, a gente precisa da dica da Fabi. 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Fabi, excelente noite. Sentiu o Kamehameha daí? Sentiu o poder?
9: Excelente noite pra você, Giza. Senti o poder daqui. Aliás, quero mandar um boa noite também pro Wendel, pro Caco,
1: que
9: pra
1: da
9: todo
1: hora.
9: Mundo que tá ouvindo aqui o Mix Tudo. Então vamos lá, né? 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Então, a gente traz hoje mais algumas dicas aí pro empreendedor conseguir dar conta da demanda para deixar o cliente satisfeito, Giza.
1: Boa.
9: Primeira sugestão de hoje: organizar bem o atendimento. Se você trabalhar com uma equipe, repassa os horários, repassa as tarefas de cada um. Agora, se você trabalha sozinho, pense aí em soluções que vão agilizar a sua vida, como deixar materiais à mão, antecipar etapas, entre outras coisas.
1: Verdade.
9: Uma outra coisa muito importante é que, e a gente já falou aqui, né, outras vezes, não é da sua conta, é a importância de ter diferentes formas de receber o pagamento, Giza.
1: Não, mas isso é real, sabe por quê, Fabi? 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
1: E tá bom. Um beijo, Fabi.
9: Beijo pra vocês. Boa
1: beijo,
9: noite.
1: Tchau, tchau.
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1: Mix são 633, Alok, Dive Into Me. Gente, vou fazer uma pergunta meio cabulosa pro Caco aqui. Eu acho que é só pra 30 mais, viu? Que vai entender do que eu tô falando.
2: Eu já tô chegando nos 40,
1: pai. Se você não entender do que eu tô falando, talvez a trilha sonora que eu tenho escolhido aqui possa te levar pra esse lugar. Caco, você assistiu Emanuele?
2: Mas Emanuele, como nós nos descobrimos nessa fase, não é mesmo?
1: Que mundo diferente.
2: Que mundo diferente. Hoje em dia tá tudo na palma da mão, não é verdade? Antigamente você tinha que esperar um certo horário.
3: Na época
2: de
3: Emanuele também ia pra palma da mão.
1: Só que de um jeito diferente, não é, Wendel Bezerra? Gente, o Wendel Bezerra, ator e dublador que tá com a gente aqui hoje, ele também dublou esses filmes de Emanuele.
3: Dublei algumas tá histórias. E era curioso, as pessoas perguntam, e como é que era nas cenas, né, do vamos ver ali, do Rally Rola?
1: Né, Caco?
3: Ficava no original. A gente vinha dublando, porque era só, não, era só...
2: Soft, né?
3: Uma dimensão. Então aquilo ficava original. Aí, eventualmente, ali no... Depois de um minuto e meio, tinha um... Isso! Sabe, uma coisa assim?
1: Oh, yeah!
3: Então, a gente não via muito.
2: Oh, e você viu de onde veio o Rosna pra mim?
1: Rosna pra mim!
2: Essa cena é icônica.
1: Gente, Wendel, é muito louco, né? Parar pra pensar quantos personagens, quantas vidas você traz saindo de um só lugar, né? Que é, no caso, do seu peito, do seu coração, da sua criatividade. E imprimir, principalmente, porque, por exemplo, quando eu assistia Chaves, a gente tava falando aqui, mudou a voz, eu fico mal.
3: É, não, é terrível.
1: Mudar a voz do Goku,
2: e
1: acabou,
2: mudou, né, também.
3: Mudou.
2: O Chaves teve uma mudança, o Tatá, não foi?
3: O Marcelo Gastaldi morreu, né, e aí, exato, tem que pegar alguém pra imitar. E aí hoje se discute um pouco isso, né, sobre inteligência artificial. Você fala, poxa, será que se mantivesse a voz com inteligência? A gente fica nessa, é uma discussão sem fim, né?
2: É.
3: Do que é melhor, o que é mais ético, o que é legal ou não.
2: Uhum.
3: E é delicado isso.
1: É delicado, mas se mudar a voz do Goku, vocês vão assistir? Não vão assistir.
2: Não
1: se
2: vão.
1: Se mudar a voz do Bob Esponja, vocês vão assistir? Não vão.
3: Aliás, acho que é Masato Nakao, esqueci o nome dela, mas é algo assim. Que faz a voz do Goku no Japão.
2: Uhum.
3: Ela já assinou cedendo a voz dela pra eles... irem fazendo na livraria, meu Deus, a gente vai pensando
2: tipo
3: em inglês.
2: Um banco de
3: é um banco de voz dela, pra quando ela ou falecer ou não conseguir mais gravar, manter a voz dela no Goku.
1: Caramba.
2: Agora tem uma pergunta, Wendel. Tiveram alguns personagens marcantes aqui no Brasil que tiveram, obviamente, mudança dos seus dubladores, né? Você tem alguns exemplos de mudanças que foram marcantes, assim, que às vezes as pessoas nem perceberam de tão bem
3: o
2: que
3: Homer
2: ficou.
3: Simpson.
2: O Homer.
3: Né? O Homer mudou. Que mais, gente? O Chaves. No Bob Esponja. O seu Siriguejo teve três vozes.
1: Olha isso.
3: É, o primeiro dublador foi embora, foi viver em Paraty, numa ilha, e ser dono de pousada. Aí, o segundo teve uma treta com o estúdio, uma época.
1: Aí cansou.
3: E aí saiu. Aí veio um terceiro. Mas o segundo combinou mais, que era o Luiz Carlos de Moraes. Quando houve alguma oportunidade, alguma coisa, quando mudou de estúdio, aí o Luiz Carlos de Moraes voltou a fazer.
2: Voltou.
3: E é ele até hoje, mas teve três vozes. Na verdade, quatro. Gente, teve quatro.
2: Caramba.
1: Cara, quando o personagem é bom, é... Ô, Caco, tem show de áudio.
2: Tem show de áudio?
1: Tem show de áudio.
2: Aliás, vamos avisar aqui pro nosso querido Wendel que a gente fez um desafio pra galera.
1: Então talvez tenha imitação, talvez.
2: É, talvez. Todo mundo gosta de achar que imita alguém.
1: É.
2: E a gente falou, então se você acha que você imita alguém, alguma coisa...
3: É muito bom. Isso.
2: Hoje é seu dia de receber uma avaliação do Wendel Bezerra.
1: Então vamos lá, Chabinho!
2: Chabinho!
1: Vamos lá, vai. Vamos lá.
4: Oi, Jesus. Oi, Caco.
2: Olá.
4: Aqui é o Guilherme, motorista de aplicativo de entrega. E eu sei imitar o Stitch, do Lilo Stitch. Oh, Hanna, quer dizer família. Minha enteada adora esse filme. E eu também. Sempre gostei muito, desde criança. Um abraço e boa semana pra vocês.
2: Eu não vou falar nada, mas o nosso diretor de vídeo ali tá olhando e falando, não.
1: Fala a verdade, vai.
3: É,
1: vai,
3: não.
1: Próximo, né? Próximo.
3: É, foi fraco.
2: Foi fraco.
3: Sinto muito.
1: Sinto muito.
2: Não passaria.
3: Não.
5: Boa noite, Gisa. Aqui é o Bob Esponja. Eu vou chamar agora pra falar com você, o Salsicha.
6: Ô, Gisa. Ô, Gisa.
0: Você viu aí o Scooby-Doo?
5: Scooby-Doo, cadê você?
1: Foi divertido, vai.
3: Foi divertido, foi divertido. Mas eu achei o Bob Esponja dele muito parecido com o Chaves.
1: Caramba.
2: Mas um Chaves muito bom. Porque eu achei que a dinâmica dele tava muito. É, agora eu não vou nem conseguir fazer. Mas tava muito travado, muito você pausado, né? Quanto o ritmo.
1: Ah, você vai. É, gente, porque não é só voz. É ritmo, né? Tem as cores. Vamos lá, mais um. Tô curiosa.
2: Tô curioso, vamos ver o que vem.
6: Giza, meu nome é Michelle, eu sou de São Bernardo.
1: Fala, Mi.
6: Eu amo Grinch e eu vou mandar pra vocês aí a risada dele.
3: Muito bom, gostei.
1: Muito bom, estou amando a coragem da nossa audiência.
3: Fez a gente rir aqui.
2: Vai que você consegue um contrato aqui com o estúdio do Wendel.
1: Ah, então,
2: manda bem,
1: momento,
2: vamos melhorar.
1: Dubladores e dubladoras, é o seu momento, vai.
7: Bom dia, Giza. Oi. Tudo bem? Aqui é Robledo, de Brasília, especificamente do Guará. E eu quero mandar aqui uma imitação aqui, que eu sei que inclusive tem a ver com o programa de hoje. É, como é que é mesmo? Meus queridos Creco e Giza, estamos aqui acompanhando a Mix FM. Um abraço pra todo mundo aqui do Guarazão, Brasília. Grande beijo.
1: Ah, isso foi melhor, vai.
8: É a voz do meu pai, pareceu, achei. Parece o meu papai.
1: O papai, o pai do Bob Esponja apareceu.
9: Mas eu achei até que legal.
1: Ah, Caco, eu não achei legal, não, sabe?
2: A gente tá tentando agora, vai dar certo. A gente vai ser aqui.
1: Achei bom, achei bom.
2: A gente tava até quase com um contrato com o Wendel aqui, mas acho que ele já rasgou.
1: Não, o Wendel vai falar assim, meu Deus, não, dois malucos lá. Deixa eu fazer só o mix tudo. Mas vamos lá, tô amando.
10: Boa noite, Giza. Oi. Me chamo Érico, sou aqui do Rio de Janeiro. E um dos meus personagens favoritos é o irmão do Jor-El. Eu sei um pouquinho fazer a voz dele.
1: Então vai.
11: Ei, vovó Jojo! Ei, vovó Jojo! Eu estou na Mix, vó!
3: Caramba! Ele mudou radicalmente a voz, né? Eu não esperava.
1: Isso foi impressionante.
3: É, eu
2: mas
3: achei
2: ficou
3: legal.
2: Parecido?
3: Ah, eu achei.
1: Vamos de novo?
2: Vai, vamos ver, vai. Quero ouvir de novo.
1: Vai.
2: Vai.
12: Fala, Caco! Fala, Giza! Como é que vocês estão? Tudo bem? Olá, Gi, aqui do Rio de Janeiro. Vi que vocês estão falando de dublagem e, por acaso, minha namorada também é dubladora. É a Carol Crespo, dubladora da Daenerys,
3: de
12: Game of Thrones,
1: olha,
12: da Shuri, o Pantera Negra, entre outros personagens gigantescos aí. É, e por conta desse relacionamento que eu tenho com ela, eu conheci vários dubladores. Conheço vários dubladores. Hoje em dia tenho amizade com muitos. E sou muito fã da arte. Já era antes. E poder conhecer as vozes da minha infância, cara,
1: da
12: foi.
1: Hora, né?
12: É maravilhoso, é maravilhoso.
1: Ai, que da hora. Histórias.

0: aí eu lembro que aí as pessoas iam até o microfone pra falar, pra dar sua opinião sobre a greve e tal. E cara, a gente ia ouvindo as vozes e reconhecendo, porque a gente não se conhecia.
1: Que da hora!
0: Então eu lembro do Márcio Seixas, por exemplo, falando um monte. E eu não faço a menor ideia do que ele falou, porque eu só ficava pensando nos filmes que eu já tinha assistido com a voz dele.
1: Leva a gente pra outro lugar, né, Wendel?
0: Muito louco.
1: E já a voz é demais.
2: Nossa, imagina você tá no meio de uma greve de dubladores, mas na verdade você fecha o olho e você fala, eu tô ouvindo Pateta, mas agora há pouco o Chapolin entrou pra falar e aí de repente
0: é tipo
2: o Homer saiu reclamando.
0: O Leslie Nielsen subiu pra dar opinião, aí veio, sei lá.
2: Que loucura, cara.
1: Ô, Wendel, a gente fez o Goku, né, o Bob Esponja, qual outro personagem, assim, que realmente a galera te para e fala, mano, esse não dá, faça um pedacinho dele. Qual
0: o pessoal hoje em dia gosta muito do Sanji do One Piece, né? Que é um anime que, enfim, tá fazendo muito sucesso.
2: Que tem um live action.
0: Isso, que eu também faço no live action, mas live action é normal, né? Uma proposta normal. No anime é tudo muito over e o Sanji, ele fala mais ou menos assim, tipo...
1: Chama o intervalo com o Sanji.
0: Ai, Marimo maldito. Eu só não vou acabar com você porque eu vou aproveitar o intervalo aqui pra preparar um steak tartar pra senhorita Nami. Segue pro intervalo.
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0: attention, cuidado. É. Porque a gente tem um dublador e um ator aqui, aliás, é a mesma pessoa. Ele é ator e dublador.
1: E diretor, diretor também de dublador.
0: Ele tem a própria empresa dele de dubladores. Eu arriscaria.
1: Eu também arriscaria. Mas a gente tava falando, inclusive, na live aqui sobre a complexidade da profissão dublador. É. Porque eu nunca vi como se faz uma dublagem. Olha, que eu sou do meio da música ali, mas nunca vi de fato alguém dublar.
0: É uma loucura.
1: Então, aí eu perguntei pro Wendel, né? Como é que é essa dinâmica, né? O que você espera como diretor quando você vai dirigir um novo dublador? O que ele precisa ter pra te cativar e falar, não, realmente você é o papel, é a pessoa certa pra esse papel?
2: É muita tranquilidade. Na verdade, as pessoas pensam muito na voz. A voz é sexto, sétimo, oitavo elemento. É o bom dublador. Primeiro, ele precisa ser disciplinado, resiliente, ter autocontrole, ter uma excelente leitura, ter uma boa dicção, ter uma excelente interpretação, um bom ouvido, uma boa percepção, colocação no microfone.
1: Dinâmica, né, Dal?
2: Exato. Ter um controle de voz, aí depois a voz. Só que a dublagem é legal porque ela tem personagem pra todos os tipos de voz.
0: É.
2: Pra todos os tipos. Tudo que, sei lá, que é tipo de pessoa, de ator, de personagem animado e tal, documentário. Então tem pra todo mundo. Às vezes a gente fica no imaginário de que tem que ter uma voz linda, uma voz marcante, ou não, basta você falar, interpretar e ter uma boa dicção, porque a boa dicção é fundamental, porque as pessoas falam às vezes muito rápido, ou tem línguas que são difíceis e você precisa articular o suficiente para que o público entenda. Né? Então,
0: e um bom ouvido também, né, Wendel? Porque você precisa captar.
2: Nossa,
0: ali.
2: Nossa, o ouvido
0: faz
2: é
0: toda.
2: Tanto que tem muita gente que canta e tal, que entra pra dublagem, porque
1: verdade,
2: consegue pegar essa coisa de cadência de fala, né?
1: Agora, ele tava falando também de como funciona na hora da gravação. Eu não sabia que era assim, que o dublador, ele ficou ouvindo, assim, é texto, é vídeo,
0: é tudo,
1: o inglês,
0: né,
1: que tá no ouvido. Como é que funciona isso na hora da gravação?
2: E é pior ainda, o dublador, o estúdio liga. Então, ligou pra você, já ligou. Uhum. Ah, tal, você pode. Que dia é hoje?
1: Hoje é dia 6, né?
0: Hoje é 6.
2: Mas é terça.
1: Hoje, não, hoje
0: é
1: terça.
0: Cinco.
1: Eu tô ficando ansioso pro futebol, que é dia 6.
0: Hoje é terça-feira.
2: Terça, você pode terça-feira às 18? Aí você olha na sua agenda, posso. Aí você vai pro estúdio, chega lá às 18 horas, quando você entrar na sala de gravação, no estúdio, é que você vai saber o que você vai fazer.
0: Isso é interessante.
2: Você não recebe o texto antes, você não recebe briefing, você não recebe nada, nada. Você chega lá cru, aí o diretor vai falar, ó, você vai fazer a mocinha do filme, mas ela sofreu muito na infância, então ela é meio rebelde, mas ela vai se apaixonar. Aí você vai saber a história. E aí a gente vai vendo ceninha por ceninha. Vê um pedacinho, grava. Vê um pedacinho, grava. Vai de pedacinho em pedacinho. E é isso. Ouvindo a língua original no ouvido, ouvindo a própria voz no outro, falando em português, ouvindo em coreano, um olho no texto, um olho na tela, porque não dá tempo também de ensaiou uma vez, grava, ensaiou uma vez, grava.
0: Agora fala pra mim e pro Brasil, Wendel, um personagem que você saiu da zona de conforto e falou, poxa, peraí, calma, que esse eu preciso.
2: Ah, o Batman do Robert Pattinson foi um desafio, porque
1: você tinha feito ele no Crepúsculo, né?
2: Sim, eu dublei ele em todos os filmes praticamente que ele fez. Mas assim, ele sofreu um hatezinho no Batman, né? Porque, o Edward vai fazer, não pode e tal.
1: E mandou benzaço, né? Vamos falar real.
2: Sim. E eu sofri um de tabela, que era, pô, o Goku vai ser o Batman, não pode e tal. Então, peguei um pouquinho, obviamente, dadas as devidas proporções, né, desse hate.
1: O Goku é mais poderoso que o Batman, mano. Para
2: isso
1: com isso,
2: é,
1: cara.
2: Verdade.
0: Goku ou Batman, galera? Respondam.
1: Ah, eu acho que o Batman dá um pau no Goku, com certeza.
0: Brincadeira, vamos de áudio.
1: Quer dizer, não, ao contrário, o Goku dá um pau no Batman.
2: É.
0: Mas todos são especiais, e é isso que é o da hora, né? O Wendel conseguiu imprimir isso, né? Trazer a personalidade dos dois, né? Em personagens diferentes, em
2: lugares
0: diferentes.
2: E aí eu tava
0: diferentes.
2: Com medo de realmente as pessoas, quando assistissem ao filme, verem o Goku. Então eu falei, e aí, mas que voz você vai fazer, Wendel? Eu falava, eu não sei que voz eu vou fazer, porque eu tenho que fazer o que o ator estiver propondo na tela. Eu não posso fazer algo dissonante com o que ele tá fazendo. E aí, por sorte, ele tava uma coisa bem sombria, bem soturna e tal.
0: E aí, e como você fez?
2: Ficou aqui o tempo inteiro, era uma coisa assim e tal.
0: Uma coisa mais assim?
2: Tipo, sem soltar a voz, com um pouco de rouquidão e
0: esse
2: tal.
0: Esse era o Batman?
2: E uma coisa meio depressiva, então Batman. Ficou bem diferente de...
3: Oi, eu sou o Goku!
0: Ah, ficou bem diferente. Vamos de áudio, galera! Queremos ouvir vocês, vai.
4: Boa noite. Boa noite, Caco. Boa noite, Giza. Saindo noite. Do trabalho agora.
0: Fala, rapaz.
4: E acabei de ver que é sobre imitação o programa. Eu gosto de imitar bastante o Gollum do Senhor dos Anéis. Meio...
5: Meu precioso! Artes por todos os lados!
1: Que horror, cara!
2: Eu queria ver a cara dele legal, fazer
4: com filho
2: isso.
4: Pequeno fica mais divertido fazer essas vozes.
1: Cara, você só não faz isso na frente da sua mulher, mano. Porque com certeza não vai ser sexual
0: meu
1: isso aí.
0: Meu Deus!
1: Vai ser estranho.
0: Mas é muito legal, né? Vamos lá. Ver a versatilidade da nossa galera.
6: Salve, Giza.
0: Oi.
6: Salve, Caco.
1: Salve.
6: Aqui é o Michel. Eu vou tentar mandar uma do esqueleto do He-Man aqui.
0: Cara,
6: não sei se vai sair He-Man. Como saía antes.
0: Vamos lá.
5: Ei, He-Man! Eu vou te pegar, He-Man!
2: Me lembrou Salsicha imitando o esqueleto.
0: Olha que louco. E sabe o que é o mais legal? Toda vez que a gente fala assim pros nossos ouvintes, ô galera, faz aí, você faz alguma imitação? Nunca vem.
1: Nunca vem.
0: Hoje eu fui na criança da galera. Eu falei, quando você era criança, qual o personagem que você imitava? Tá aí, ó. Aí, gente, não tem que ter vergonha, não. A gente não pode perder esse lado, não. É muito da hora, sabe?
1: É muito legal.
0: A perfeição só acontece com a prática. Você não pratica, então você não tem que ter medo que você não pratica. Faça. Vamos de áudio.
1: Bora.
0: Vambora.
7: Poxa vida, hein, Giza?
0: Poxa vida, hein?
7: Você tá com o meu ídolo aí do seu lado.
0: Eu tô!
7: Nossa, foi emocionante. O trabalho de Uber, emocionante ver ele soltando o Kamehameha ao vivaço. Nossa, o olho chega cheio de lágrima. Eu vou tentar fazer aqui o Babidi pra honrar o nosso querido Goku.
0: Meu Deus.
8: Ô, Madim Bu, transforme a Giza em chocolate, Madim Bu.
7: Beijo, Giza, sua linda, te amo.
0: Mas aí, quem vai me comer? É que ele fala, vou te comer, vou te comer. Todo mundo vai querer me comer.

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0: Tamo de volta, meus amores. Fala aí um personagem que marcou a sua infância, que você ficava brincando de imitar. Hoje é dia de imitação aqui no programa, mas assim,

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1: Mix faltando 1 para as 7, Caco. Tô muito triste. O programa acabou.
2: Meu Deus.
1: Meu Deus, fala aí um personagem triste, Wendel, que você já fez.
2: Eu fiz um que era o Troa Barton, que era de um anime Gundam Wing. Era um cara meio depressivo, meio suicida.
1: Meu
2: tal.
1: Deus! Nossa,
2: mas eu gostava de dublar ele, porque ele era completamente diferente de todos os personagens de anime.
1: Olha que
2: então era um desafio legal.
1: Agora, ô Caco, a gente não vai embora de jeito nenhum, sabe por quê?
0: Por quê?
1: Antes do Wendel passar tudo, por quê? Eu não sabia que a gente tinha tantos talentos que sabiam imitar tantos personagens. A gente teve um show de áudio, muitos a gente não vai colocar mais, porque não dá tempo. Porém, vamos fazer a segunda rodada de imitação, tá? Aqui no programa. Só que provavelmente pra quem imitou, pra quem gosta desse mundo, tem vontade de estudar. Muitas vezes, né, Wendel? E o Wendel tem uma escola. Então eu acho que agora, Wendel, é legal você falar da sua escola.
2: Pois
1: até
2: é,
1: porque
2: eu
1: o Brasil
2: tenho
1: tá
2: mais.
1: Você não tem mais a sua escola. Chegou o momento do povo, você não tem mais a escola. Agora,
2: não,
1: tanto
2: não
1: trabalho
2: tenho.
1: Assim.
2: Mas o meu irmão, minha irmã, dão aula.
1: Ah, não, então tá ótimo. Você tem que indicar,
2: exato.
1: Né?
2: É a Universidade de Dublagem. E é fácil achar, acho que é universidadedublagem.com.br.
1: Uhum.
2: E é um lugar muito legal. Claro que sou suspeito pra dizer, mas é assim, são todos os professores lá são diretores de dublagem em estúdios diferentes. Então, pra quem quer começar, é legal você ter aula com diretores de dublagem.
1: Total.
2: Porque às vezes o cara já gostou de você, ele vai te chamar. Às vezes você tem aula com alguém que só é um bom profissional, mas que não vai conseguir abrir aquela primeira porta, sabe?
1: Uhum.
2: Então, nesse aspecto, eu acho interessante. Não só a Universidade de Dublagem, mas quem estiver procurando um curso, é legal procurar curso com alguém que...
1: Já é diretor.
2: Que tá, e que está sendo diretor. Às vezes,
1: fui
2: diretor por 30 anos, mas hoje não sou mais. Fica um pouco mais difícil.
1: E
2: o melhor caminho é o diretor de dublagem, porque os estúdios, hoje em dia, quase não tem tempo de receber as pessoas, de atender, de fazer teste, de registro de voz. Então, um diretor de dublagem é o melhor caminho, assim, pra quem quer entrar.
1: Wendel, parabéns, tá? Pela sua profissão, pelo seu talento, pelos seus personagens, por também, né, ensinar tanta gente. Você não tá mais na escola, mas você abriu portas pra tanta
2: gente. Nossa, que tem de aluno meu aí.
1: O próprio Herman, né, o nosso locutor aqui da casa, que também se tornou dublador, ele sempre falou muito bem de você.
2: Que
1: parabéns,
2: bom.
1: Viu?
2: Obrigado, obrigado pelo convite, desculpa o atraso.
0: Imagina.
1: Vai ter que voltar.
2: Sim, esse é o truque, foi esse.
0: A gente sabe que a fenda do biquíni tá sempre muito congestionada, cara. Realmente é difícil chegar.
3: Eu não sei dirigir muito bem, né?
0: Mas Wendel, tudo bem, numa próxima você vem mais cedo.
1: E não quero atraso. Ô Wendel, mas pra galera que quer acompanhar o seu trabalho, você faz muitos bastidores, você faz muita coisa.
2: Sim.
1: Legal lá. Qual que é o seu arroba?
2: É Wendel_Bezerra.
1: E a gente vai marcar ele no nosso post, que a gente vai fazer uma foto agora.
2: Boa.
1: E vai colocar lá no @mixtudonamix. Inclusive, siga o nosso Instagram, siga a Giza também, eu sou a única Giza que tá online no Instagram, giza.on, G-I-S-A.on.
0: Me segue lá também no Instagram, no TikTok, Caco Grandino, C-A-C-O Grandino, não é com K, hein? Tem gente falando com K, é
1: não.
0: Com C, C-A-C-O Grandino.
1: É Caco com C. E o nosso, que é o @mixtudonamix. Agora, Caco, o cara manja, o cara imita muito bem, o cara tem um ouvido fenomenal, tem uma dicção, assim, absoluta. Já fez rádio, Wendel?
2: Não, eu tenho esse sonho.
1: Então, peraí que você vai dar o slogan da rádio. Primeiro eu,
2: vamos.
1: Segundo o Caco, depois vai você. Beleza? Vou soltar a musiquinha, ó. Vamos lá, Brasil! Como se precisasse, né? Ele ouvir. O melhor mix do Brasil! Agora é a vez do Caco, porque isso aqui é rádio. E rádio a gente faz assim, ó, ao vivo.
0: O melhor mix do Brasil!
1: Agora é ele, gente!
2: O melhor mix do Brasil!
1: Tchau!
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8: 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Para a rodovia Castelo Branco, problemas da ponte das Bandeiras até um pouco depois da ponte do Piqueri. 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

0: gente, terçou, gente boa. Já parou pra pensar? Já estamos em maio. Hoje é dia 5. O que tem de bom pra gente fazer? Ouvir música. Então daqui a pouquinho, às 8 da noite, tem mais uma edição do Pad no Zap. Demorou pra você que tá com o celular na mão, já mandar uma mensagem de voz pro 11 983 408 mil. Que música é essa que vai melhorar a sua noite de terça-feira? Conta pra gente no áudio dizendo quem é você, de onde você tá ouvindo a mix e esse som bacana. Pronto, fechou. E aproveitando que você vai estar no 11 983 408 mil, mandando uma mensagem de voz, quem sabe pode levar um presentão. Esse aqui é objeto de desejo, kit da Nicoboco. Tem boné e camiseta, dois presentes lindos de uma vez que pode ir para suas mãos. Mas para isso, manda o nome completo, mais a hashtag Nicobogo pro mesmo zap. 11 983 408 mil. Não esqueça da hashtag Nicobogo, tá? É importante pra gente poder te achar aqui na tela e quem sabe daqui a pouquinho. Gente, boné lindo e a camiseta também. Tá precisando, né? Quem nunca? Boa sorte pra você.
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0: 3240-8000. Eu quero saber quem é você, de onde você tá ouvindo a Mix e que som é esse, tá bom? Pra gente tocar e todo mundo ficar feliz. Sabe aquele kit Nicoboco com boné e camiseta? Presentes lindos, nota 10 de 10. Wagner Martins, final do telefone 7363. É tu, Wagner? Já tem um presente nas mãos. Parabéns, nossa equipe vai entrar em contato contigo e fica a dica legal pra você seguir a Nicoboco no Instagram. 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
6: A CET vai monitorar o trânsito na Marginal Tietê, que será fechada parcialmente nos dois sentidos entre as Pontes dos Remédios e Aricanduva. 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
0: Bora lá, melhor ouvinte do Brasil. É o ouvinte da Mix e não tem pra ninguém. Você pode falar. Você é o melhor ouvinte do Brasil, que você tem um ótimo gosto musical. Porque a partir de agora, até as 9 da noite, todas as músicas que entrarem aqui, que você vai ouvir, são as que chegam pelo zap. Então faz a programação. 11 983 408 mil. Que som que você quer ouvir?
2: Boa noite, galera da Mix.
0: Opa!
2: Eu, Antônio Luiz, gostaria de pedir um som do Green Day sobre o estado do Piauí.
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0: DJ Michael Jackson e o Rock My World pediram, né? Como estão pedindo o Michael? Aliás, já foi ver o filme? Se não, não perca a oportunidade. É sensacional. E só pra você ficar ciente, tá? Vai ter aí uma continuação.
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0: E quanta gente legal chegando por aqui no 11 983 408 mil, mandando essa mensagem de voz, dizendo o nome de onde está ouvindo a Mix. A Vitória tá em Anápolis, Goiás. O Júlio é motorista por aplicativo em Barueri. Motoristas por aplicativo e as motoristas de todo o Brasil, obrigado pela carona aqui no som da Mix, tá bom? Todos 5 estrelas. O Rafael do Açaizinho tá em Governador Valadares, Minas Gerais. E você, tá por onde?
2: Fala, Mix.
0: Oi.
2: Aqui quem fala é o Aurélio, motorista de aplicativo. Eu gostaria de ouvir Ariana Grande, Problem, porque eu não quero que ninguém tenha problema. Falou!
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0: E obrigado pela carona.

0: 8:18. Ah, é boa essa pimentinha, né? Red Hot Chili Peppers com Scar Tissue.
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0: Na verdade, bom mesmo é você curtir sua música aqui no melhor mix do Brasil, né? Tá com o celular na mão, você não desgruda dele. 11 983 408 mil. Pronto, até já decorou um número aqui do zap da Mix. Agora é só mandar uma mensagem de voz. Faça como o Alcides e a Cecília, ambos moram em São Paulo. O William é do Rio de Janeiro, mas tá ouvindo a Mix em Brasília. E você, tá por onde? Fazendo o que também?
2: Diga. Alô, galera da Mix, tudo bom? Sou o Edivan de Itaperativa, São Paulo. Gostaria de escutar uma música do Nirvana aí. Valeu, forte abraço a todos aí. Obrigado.
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1: Gente, agora são 8h25. A Lola Young fez o show pra gente. Messi, aliás, ela tá devendo um show aqui pro Brasil, né? Era pra ter vindo pro Lollapalooza. Não veio. Vamos ver agora, nesse ano ou no próximo ano. Ela é uma artista sensacional. Só musicão. Bom, musicão é o que você tem em mente também. Sua música preferida, qual é? Pede aqui no Zap. Manda aí pro 11 983 408 mil, uma mensagem de voz, conto contigo.
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2: Diego Barone com mais uma dica pra você, e agora pensa num filme impecável. É o Diabo Veste Prada 2, que está em cartaz nos cinemas. Eu amei, e o mais interessante dessa continuação é que ela não se apegou apenas à nostalgia e à celebração do passado. Existem motivos relevantes e atuais pra contar uma nova história, sim, que é excelente, além da forma competente em que as personagens foram atualizadas. Nessa nova trama, a protagonista Andy, agora jornalista, acabou de perder o seu emprego e vai parar de novo na revista de moda Runaway, onde trabalhou como assistente da desprezível editora-chefe Miranda. A missão da Andy é salvar a reputação da revista por causa de uma publicação ruim que viralizou nas redes sociais, e aqui entra o choque de gerações, muito bem desenvolvido e discutido no filme. Afinal, a revista sofre com vendas baixas e tá com dificuldades de se adaptar à era digital, e aqui o longa mexe demais com os sentimentos, principalmente com o medo de ficarmos pra trás, sabe? Olha, é uma produção linda, bem equilibrada, com humor inteligente e algumas alfinetadas. O Diabo Veste Prada 2 em cartaz dos cinemas é sensível, tocante, envolvente, uma delícia de assistir, e tem até uma participação surpresa de uma certa cantora pop que a gente tanto ama. Me segue no Instagram para mais, @DiegoBaroneNoAr. Lá tem o link para o canal Kryptonita no YouTube, onde eu apresento vários conteúdos desse universo.
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0: Deixa eu agradecer a você que pega alguns segundos e já chega aqui no zap da Mix, que é o 11 983 408 mil. Faz o check-in, né? Com a mensagem de voz, não esqueça de falar quem você é, de onde você tá ouvindo a Mix, conta pra gente e esse som pra todo mundo ficar feliz. Qual que é? Conta.
2: Boa noite, Rádio Mix.
0: Boa.
2: Tudo bom?
0: Tudo.
2: Aqui quem fala é Dani de Piraju, do interior. Toca uma do Bruno Mars aí pra gente. Abração.
0: Outro, receba.
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0: So Glory.
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0: Manda aquele áudio bem bacana pra gente, tá? Não esqueça de falar o seu nome, tem algumas pessoas pedindo umas músicas tão legais. Você, parabéns, mas esquece de falar o nome, de onde tá ouvindo a Mix. Faz isso comigo não. Juliano Drugovic, tá em Manaus. O Thiago tá em Curitiba. O Felipe, motorista por aplicativo na cidade de Mauá, tá na rodagem. E o Rafael, de São José dos Campos, também tá na rodagem. É motorista por aplicativo. Vocês são 5 estrelas. Muito obrigado. Olá, boa noite. Quem é?
2: Pode tocar uma do Backstreet Boys, Whenever.

0: Bli. Adorou, né?
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0: Você vai adorar ainda mais se o seu som tocar, não é verdade? Então, a distância entre ele é uma mensagem de voz. É, uma mensagem pelo zap. 11 983 408 mil. Capricha aí pra gente tocar o teu som, tá bom?
2: Opa, boa noite. Boa. Me chamo Emanuel Soura Silva, aqui do bairro Sarandi, trabalhando na portaria até as 7. Queria pedir pra tocar Charlie Brown Jr., é só os loucos, sabe? Pra dar uma motivada, uma animada. Opa. Tamo junto, bom trabalho aí pra nós. É a Rádio Mix melhor, Rádio de Zolec. Tamo junto, bom plantão.
0: Valeu, Manuel, bom trabalho, cara. Vamos lá.
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0: Bora animar.

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1: Mix, agora são 8h58. Que som é esse? Clássico. Esse som do Cúlio, Gangsters Paradise, foi tema do filme Mentes Perigosas, dos anos 90, que tinha Michelle Pfeiffer como uma professora. Filme poderoso, com uma trilha sonora também bem bacana. Adorou o programa de hoje? Vai durar ainda mais se o seu som tocar, né? Então já manda agora aquela mensagem de voz pra gente tocar amanhã. Quartou? Chega junto no 11 983 408 000 com uma mensagem de voz. Eu quero saber quem você é, de onde você tá ouvindo a Mix e o som bacana. Combinado amanhã às 8, não se atrase.
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0: Está no ar a Voz do Brasil. As notícias do governo federal que movimentaram o país no dia de hoje.
1: Olá, uma boa noite.
0: Boa noite para você que nos acompanha em todo o país.
1: Terça-feira, 5 de maio de 2026.
0: Vamos ao destaque do dia. Desenrola FIES.
1: Mais de 1 milhão de estudantes podem ser beneficiados com a renegociação de suas dívidas.
0: Estudantes.